0: Muito boas noites a todos. É um gosto saludá-los. Estamos pensando uma semana especial. A semana passada foi falando da justiça. E ayer foi o grande dia. Justiça foi feita. Com segurança, vamos escutar muitos testemunhos deste propósito que nós hicimos. Esta semana, já quero antecipar, por favor, a toda a audiência, porque estamos em mês onde se habla de conscientização com respeito ao suicídio. Pois este, em todo o mundo, o mês de setembro é chamado mês de consciência, não ao suicídio. E por isso, nós esta semana vamos estar falando de vida a colores. Vida a colores. E eu vou dizer alguns dos sintomas hoje. Cada dia vou falando de sintomas, para que você possa identificar-se, se você necessita desta ajuda, e se há amigos, familiares, vecinos, companheiros de escola, de trabalho, também vão necessitar desta ajuda. Sintomas de uma vida gris, uma vida que perdeu o color, perdeu a esperança, perdeu o sentido, pode manifestar-se de diferentes maneiras. Atenção, por favor. Pensamentos ou intentos de suicídio recorrentes. Sensação de vazio. Nada tem sentido. Nada produz alegria ou prazer. Então, estes são os primeiros sintomas para que você possa entender a importância desta reunião que vamos fazer este domingo. Já empece a preparar-se para que domingo nada venha impedir de você estar conosco. Cancela tudo que você tem comprometido para esse domingo, porque você vai vir aqui à sede nacional, aqui em Guayaquil. Você vai viajar, vai trazer seu filho, sua filha, vai trazer sua família, seu papá, sua mamã. Você vai trazer seu irmão, seu vecino, você vai trair seu companheiro de trabalho, de escola, você vai ajudar as pessoas que estão agora tendo na vida gris, perdeu os colores dela vida. Você conhece, você sabe de pessoas que têm estes sintomas. Vou falar de novo, pensamentos ou intentos de suicídio. Você já falou com pessoas assim, que já falou, eu não quero mais viver, não tenho ganas de viver, já não aguento mais esta vida. Sensação de vazio. Nada tem sentido. Vê? Nada produz alegria ou prazer. Você está assim, te vamos ajudar. Por isso, se prepare para estar conosco este domingo, às 9h30 da manhã, você vai vir aqui à sede nacional e te vamos ajudar. Estamos capacitados para ajudar você. E temos também muitas pessoas que lograram volver a ter colores em sua vida. Incluso temos acá Nonatice Ortiz. Edia vai compartilhar conosco um momento gris que Edia viveu e situações que levou Edia a perder os colores dela vida. Você vai ver e vai se identificar aqui. Já empeça ela falando que Edia viu sua própria madre sendo muerta delante de Edia. Uau! Aqui já empeça a vida sem color. E, además de isso, aí vem más situaciones que la dejó con una vida gris totalmente. Tenemos nuestro WhatsApp aquí del estudio, estamos en vivo, 9 de la noche con 12 minutos. Pastor Júnior, vamos dar el teléfono, buenas noches.
1: Buenas noches, Pastor Mauricio, y a todos. Usted puede comunicarse con nosotros a través de una nota de voz, un mensaje de texto al 099-839-1693. 099-839-1693.
0: Vamos ahora ver ese caso verídico. Ponga atención, llama a todos ahí cerca, aumenta ahí un volumen, por favor.
2: Empecé a sufrir desde muy pequeña. Cuando iba a cumplir 3 años, tuve la desgracia de ver cómo mataban a mi mamá frente a mí. Yo realmente no entendía qué estaba pasando, ¿no? Era muy pequeña, pero decía que le habían echado cuetitos a mi mamá porque la habían disparado. Entonces yo escuchaba el sonido y había visto cómo ella se caía. Con el paso del tiempo, pues yo preguntaba a mi papá, ¿dónde está mi mamá? Él decía, tu mamá está en el cielo, ella no puede regresar. Y yo preguntaba, ¿pero por qué? ¿Por qué ella no puede regresar? Yo quiero que ella esté conmigo, yo quiero a mi mamá. Bueno, mi papá, a raíz de ver esta necesidad de sus hijas, de tener una madre presente, decide iniciar una nueva relación. Y esta relación, lejos de traernos felicidad y de tener esa figura materna, pues nos trae todavía más sufrimiento, ¿no? Sufrimos muchas humillaciones. Ella no nos daba de comer, nos mandaba a la escuela sin dinero. Yo me enojaba por la situación y mi papá prefería darle lado a ella y encerrarme, dejarme encerrada en un cuarto sin que yo comiera. Es muy triste porque, pues como niño tú tienes la necesidad de recibir ese cariño. Yo me acercaba a él y le decía, papá, ¿tú me quieres? Y él me decía, no, no te quiero, no, déjame. Papá, dame un beso. No, porque se acaban. A la edad de 11 años, participando de centros espiritistas, buscando que mi papá pues abriera los ojos, dejara aquella relación que era de pleitos, de gritos, de violencia entre ellos y con nosotros, sufro un intento de abuso y eso me vuelve, además de todas las otras cosas, me vuelve insegura. Yo me veía a mí misma muy fea, yo me veía a mí misma con una persona que no vale la pena, que no nació para ser feliz. Es más, yo misma no quería ser feliz. Yo comencé a guardar muchísimo odio a raíz de todo esto. Ya tenía tristeza, ya tenía deseos de suicidio, pero además esto viene a aumentar todavía esa necesidad de querer desaparecer. Bueno, conozco el Templo de los Milagros, conozco a un Dios vivo, ese Dios de que no había escuchado hablar porque para mí era un Dios muerto, pero Él me muestra que está muy vivo y que además Él quiere cambiar mi vida. Yo llegué, participé del servicio y fue algo extraordinario porque para mí era como si trajera cargando el mundo en mis espaldas. Yo no tenía paz ni nada, pero yo salí de ahí con una alegría, con una paz. Ese día yo dormí porque hacía tiempo que yo no conseguía dormir bien por las noches y con la certeza de que había llegado a casa. Como llegar al lugar seguro y poder decir, Señor, yo viví tantas cosas, yo pasé por tantas cosas. Yo llego aquí y pienso que no valgo nada. Y tú me dices que me amas, que me quieres, que puedo tener una vida diferente. Y yo aprendo que la fe no es solamente el pedir, es también el dar, el entregarse, el renunciar. Entonces yo empecé a despojarme de todas estas cosas. Yo empecé a verme de manera diferente. Yo pedí a Dios, Señor, enséñame a verme de la manera que tú me ves, no de la manera que me vi cuando no te conocía, sino de la manera que tú me ves, el valor que yo tengo. Entonces empiezo a aprender cuál es mi valor como persona. Empiezo a amarme a mí misma, empiezo a perdonar, porque además yo me sentía culpable por toda esta situación. Empiezo a restaurar mi relación con mi papá, porque era una relación de muchos pleitos, reclamos. Entonces empezamos a restaurar esta relación con él, con mi hermana. Yo paso a tener esa capacidad de demostrar el cariño, el amor que tenía por ella, Cuando yo recibo finalmente el Espíritu Santo, para mí, ese día yo quería saltar, yo quería abrazar a la gente, yo quería gritar al mundo entero que algo había pasado adentro de mí, que yo me sentía totalmente distinta. La paz, la fuerza, la certeza de Dios diciéndote, yo estoy contigo.
3: 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La Biblia muestra que esa historia puede cambiar. 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
0: 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Quando uno perde os colores da vida, você vê que situação empieza a perder o color quando Edia presencia uma situação de tragédia. Que dolor, que perda. Que situação traumatizante que Edia viveu, pois sua madre foi atacada e morta quando Edia era pequena, delante de Edia. Que situação horrível, verdade? E foi seguindo seu crescimento, sua infância, sua adolescência, enfim, com problemas. Sem color, hasta que Edia conhece o lugar onde Edia encontrou colores da vida. Edia encontrou, conheceu a promessa de um Deus vivo e poderoso, de um ser supremo. E com segurança, você que hoje está ora vivendo uma situação semelhante. Sua vida é gris. Como hablamos de los síntomas, sensação de vacío. Nada tem sentido para você. Nada produz alegria ou placer. Sua família intenta entender-te, pero nada pode entender-te. Nada compreende esta situação. Pensamentos ou intentos de suicídio. Los que estão ao redor suyo estão sofrendo, pois não sabe o que fazer. Ou quizás você conhece pessoas assim. Então, agora você já tem uma ideia que há uma salida, há uma solução. La vida pode volver a tener os colores. Como uma base bíblica, segundo Coríntios, capítulo 5, versículo 17. Você tem aí a Bíblia, aí está a base de Vida a Colores, esse domingo às 9h30 da manhã, Vida a Colores. De modo que, se alguno está em Cristo, nova criatura é, as coisas viejas passaram, e aqui são hechas novas.
1: 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Quando apresentamos a usted o Espírito Santo, apresentamos a esta vida a colores. Isso que parece que para usted é algo lejano, que nunca vai acontecer. Você mira a vida de outras pessoas e você não consegue imaginar-se de esta maneira. Pero esse caso verídico é a prova que você sim saldrá desta vida gris para uma vida colores.
0: Excelente. Nós estamos transmitindo por duas emissoras de rádio. Aqui, para a província de Guaias, nós estamos por Ecoantena 1030 AM. Sintoniza aí. Ecoantena 1030 AM, la Dial. E estamos agora também conectado com Quito, nossa capital. Estamos com a rádio Cobertura 104.1 FM. Uma noite maravilhosa para todos vocês aí em Quito. E Cobertura também chega a Santo Domingo de Los Tátilas. A todos aí também, que Deus bendiga a vocês. Muitas graças por la atenção que me deram no encontro de la família aí em Santo Domingo. E nós estamos também por Facebook. Você pode encontrar-nos Universal Equador. Por Telegram, pode conectar também por Telegram, Igreja Universal Equador. Temos nosso aplicativo também, que é totalmente grátis, Rede Família Equador. Rede Família Equador. Tenha em seu celular, tablet, computadora, e você poderá estar conectado conosco 24 horas. Você quer que amigos e familiares também participem? Invita-los a poner esse aplicativo no celular. Dentro do aplicativo está todos nossos teléfonos, as direções das igrejas, acá em Equador, no mundo. E também temos TV Universal. Você pode mirar-nos por TV Universal. São programações 24 horas. Ao meio-dia, a palavra amiga do Senhor Obispo Macedo. Vamos a uma canção? 9 da noite, 25 minutos. Deixa aí preparado o vaso com água, a botella. 10 minutos para as 10 estaremos realizando uma oração especial por todos vocês.

0: vamos ser dominados por la paz e não por la angústia. Você quer ser dominado por la paz? Claro. Por la angústia não, pastor. Por la paz. Colossenses agora, capítulo 3, 15. E que la paz de Cristo reine em vuestros corações, a la qual em verdade fuisteis chamados em um solo corpo. Então vocês vê, e sed agradecidos. Então vamos buscar esta paz, la paz de Cristo. Você tem que ser dominado por esta paz, não por la angústia, mas sim pela paz de Cristo. Amém? Vamos ler de novo Colossenses? E que reine, a la qual em verdade fuisteis chamados em um solo corpo, e sed agradecidos. O que significa isso? Tener la paz de Jesucristo dominando nuestros corações significa permitir que el Espíritu Santo gobierne nuestras emociones y decisiones. Emociones negativas, se las entregamos a Él. Decisiones, actuamos en obediencia a sua palavra. Isto nos traz o que? Paz, fortaleza e segurança. Afuera, em um mundo sem Deus, las lutas e tribulações estão garantizadas. Agora, Juan 16, 33. Estas coisas os he hablado para que em mim tengais paz. En el mundo tenéis tribulación, pero confiad, yo he vencido al mundo. Leia de nuevo: estas cosas os he hablado para que en mí tengáis o que? Paz. En el mundo, allá afuera, en el mundo tenéis o que? Tribulação. Pero confiad, yo he vencido al mundo. Então veja, se você tem aquele que dá paz, aí afuera você tendrá la confiança de que Deus está no controle e de que Deus dará o livramento.
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Hoy estamos colocando os primeiros nombres, a hora em oração, para que o Senhor possa visitá-los, prosperá-los, bendecir-los, e que eles, por patrocinar tua obra, la rádio, la televisão, os meios de comunicação que temos, eles terão seu testemunho divulgado em todas as redes sociais, em todos os programas. Eu tenho fé que ela será a próxima a dar testemunhos, todos eles, que agora estamos divulgando seus nomes. Visita-los, proteja-los, guarda-los, prospera-los. Senhor meu, visita esta pessoa que nos acompanha desde lugar de trabalho, em casa, em lacagem, em seu alto. Há pessoas agora com malas ideias, malos pensamentos, que seja repreendido este mal pensamento, que seja repreendido esta ideia errada, equivocada. Salga ora força mala, salga de la mente desta persona, suelta esta vida. Ella que quer venir, pero se sente atada, seja repreendido todas as ataduras, seja desecha. Em nome de Jesus, bendice a água, que seja uma santa medicina, uma poderosa medicina, para dar forças a ella. Porque ella vai encontrar forças e amanhã ella vai estar conosco. Ella vai venir para cambiar a história de sua vida. Em nome do Senhor Jesus. Beba de água, reciba a força de Deus neste momento.

0: Muito bem, chegamos ao momento final do programa Não Desista, pelo vem a hora pastor Washington, depois pastor Jason e os demais pastores aqui por la rádio Equantena 1030M hasta las 6 da manhã, aí em Quito, por cobertura 104.1 FM, vem os demais pastores aí de Quito e eles vão estar hasta las 5 da manhã. Pastor Júnior, manhã, martes, é um dia que estamos vivendo a fé da distribuição, não? Do lenço, do pedaço do manto, não?
1: O manto que estuvo já em La Cruz, em el estádio de Jorge Capuel, este manto usted lo receberá para sua sanidade, para que usted haga uso de la autoridade, como será ensinado, para que estas enfermedades desapareçam de seu corpo. 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
0: Conosca o Templo de los Milagros, conosca a sede nacional, incluso temos aí um número, pastor Júnior.
1: São mais de 115 mil pessoas que, hasta agora, han passado aqui em la sede nacional e han participado de las reuniões presenciais. 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

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Está depresivo, está triste, pensando em terminar com todo. Você sempre se equivoca, se levanta, se equivoca, se levanta e volta ao vício. Não, não pense que você nasceu para viver assim. Não, você pode recomeçar tudo de novo. Nunca é tarde para um recomeço. Recomeço, la força para el recomeço. Este dia, domingo, agora, estaremos realizando em todo el dia vida a colores. Você que tem na vida sem color, você deseja ter color em sua vida, você deseja ter vida, porque esta vida já, para você, já não é vida. Você já quer dar um basta e começar tudo de novo, todo sim, todo é possível. Tudo é possível para você lograr superar-se. Esse domingo estaremos, el domingo 20, vivendo vida a colores. Já não mais uma vida gris, já não mais uma vida em depressão, uma vida mala. E el 27, el domingo de la fuerza. Prepare-se para vir com toda a sua família, vecinos, amigos, conhecidos ou desconhecidos. Todos serão muito bem-vindos. Tem padre e madre que tem hijos internados em clínica, em adições. Venha lutar por eles. O tratamento para a cura de los vícios está aberto para todos. Todos são muito bem-vindos. Esperamos por todos ustedes, porque sua vida

Olá, muito boas noites. Bem-vindo a este programa Palavra de Vida. E hoje lhe saluda este amigo Pastor Ramael desde aqui da Igreja Universal de Portete. E eu quero dizer-lhe a você que ha estado com problemas de saúde, você que ha enfrentado uma situação difícil referente à saúde sua, e você já não aguenta mais estar em meio deste sofrimento, deste dolor. E você quer que neste momento uma solução chegue para ti. Então, quede-se conosco ao largo desta programação, porque lhe vamos mostrar, não solamente com palavras, mas com hechos, que há uma saída para esta enfermidade, uma saída para esta situação a la qual você vive neste momento. Por isso, eu quero que você escute agora o testemunho, o caso verídico da senhora Shirley de la Cruz. Ela sofria a causa

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1: 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Confiar que sua palavra não falha. 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

todos os martes em La Universal, nós tratamos de ajudar aqueles que sofrem, padecem com enfermidades que não têm cura, que não têm solução. Você que está aí agora e você não pôde dormir toda a noite e já há vários dias que os dolores que você tem, a enfermidade que você tem, não lhe deixa ter paz, não lhe deixa viver tranquila, não lhe deixa dormir, não lhe deixa viver. Você se dá conta de que o problema de saúde que você tem lhe está vencendo dia a dia. Você percebe que essa pergunta

0: pode participar hoje mesmo. Vamos atender as próximas reuniões, 3 da tarde e 7 da noite aqui, em la Avenida de las Américas 305, setor Kennedy Norte. Você pode participar hoje, martes de sanidade, para determinar que você receba a sanidade total, a sanidade completa em sua vida. Se tem familiares enfermos, invite-los também para que participe conosco. La reunião, la charla, é gratuita, não há que pagar nada. Todos são muito, pero muito bem-vindos, porque la sanidade é um dom de Deus. Você não nasceu enfermo, você não pode aceitar viver enfermo, viver com este problema. Você que nos escuta e tem familiares que estão internados, está em hospital, você que vem passando por muitas lutas, sepa que através da fé, lo impossível se vuelve possível, os milagros sucedem. Você pode livrar-se também desta enfermidade, essa enfermidade, esse dolor que você tem. Venga e participe conosco no dia de hoje.
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